Olá, galera, muito boa tarde, tudo bem, tudo joia, sejam bem-vindos a esta edição de Brasil em FM, por fim, hein? Solicito lindo, a pleno, esta quinta-feira, muito agradável, que vamos a passar juntos, por supuesto, até as 13 horas, com tu companhia allí del outro lado, já en el comienzo.